0: Minha solitudine.
1: Vim, vim, vim, vim, vai começar. Ai, cadê minha chupeta? Ah, toma, tá aqui. Por favor, né? Peraí, essa chupeta é minha.